0: Vou começar falando sobre a instalação Gotemo Make Kemo,
1: About
0: que
1: the
0: traduzindo para o
1: installation,
0: português é A
1: Gokemu
0: Terra
1: Make
0: Fala.
1: Kemo,
0: Bom, a gente
1: which translates into
0: pensou numa
1: Portuguese means the
0: proposta para
1: earth
0: instalação
1: speaks.
0: que trouxesse
1: We thought about an installation
0: que
1: proposal
0: instigasse a percepção das pessoas através
1: that would
0: de vários tipos de
1: instigate
0: expressão, né, que é
1: the
0: a questão
1: perception
0: da
1: of
0: expressão
1: the
0: fotográfica,
1: people
0: a
1: through
0: expressão escrita mesmo,
1: different
0: né,
1: kinds of
0: e também
1: expression
0: a
1: with
0: expressão do som,
1: photographies,
0: né.
1: with
0: Então a
1: the
0: gente pensou em usar o
1: writing
0: som como uma forma
1: and
0: de
1: also
0: trazer
1: sound.
0: essa
1: We
0: linguagem
1: thought to use
0: da gente
1: sound
0: ouvir a
1: as a
0: terra, de
1: way
0: ouvir a natureza, né,
1: to bring this
0: porque acreditamos
1: language
0: que o que compõe
1: as means to
0: a terra
1: listen
0: somos nós, né?
1: to the
0: Somos a
1: earth, listen to the
0: natureza.
1: nature, because we
0: Então
1: believe
0: precisamos
1: that
0: ter esse
1: what
0: equilíbrio
1: composes the
0: profundo com a terra
1: earth
0: novamente, né?
1: are we.
0: Para que
1: We are
0: a
1: part of the
0: gente tenha um
1: nature.
0: futuro
1: That we need to be
0: seguro
1: again
0: para as
1: together
0: próximas
1: with the
0: gerações,
1: earth
0: né?
1: so that we can have a safe future for the next generations.
2: O áudio que a gente trouxe, ele explora o nosso cotidiano enquanto pessoas indígenas.
1: The audio we
2: Ele traz
1: proposed
2: uma perspectiva de um ciclo
1: explores
2: de vida
1: our everyday
2: que
1: life as
2: começa
1: indigenous peoples,
2: com a natureza,
1: brings a
2: com o nosso
1: perspective
2: brincar,
1: of
2: com a
1: a
2: economia
1: life
2: do
1: cycle
2: nosso
1: that
2: cotidiano, que ele
1: starts
2: vai
1: with
2: evoluindo
1: nature,
2: conforme a nossa
1: with
2: história foi
1: well-being,
2: sendo construída.
1: with
2: E aí a gente
1: acquired
2: pode notar
1: everyday life.
2: que esse período
1: And
2: há
1: it
2: uma relação
1: develops as
2: com o lugar,
1: our
2: há um
1: story
2: barulho
1: was constructed.
2: dos caminhões,
1: We
2: das
1: noticed that this
2: motosserras,
1: quiet time
2: e aí começa a
1: gives place
2: inserção
1: to the noise
2: intensiva
1: of
2: de madeira,
1: trucks, of the
2: e
1: saws,
2: esse é um ciclo
1: chainsaws,
2: que ele
1: and
2: acaba
1: then
2: se
1: the destruction
2: manifestando e a
1: starts,
2: gente tenta trazer um
1: and
2: pouquinho disso
1: wood
2: porque a
1: is
2: gente
1: taken away
2: percebe
1: from the
2: na nossa
1: forest,
2: percepção que
1: And this is a
2: esse ciclo
1: cycle
2: está
1: that
2: acompanhando,
1: happened in our territory, and we try to bring a bit
2: como
1: of
2: que foi para a
1: this,
2: gente.
1: a bit of what we've heard in our perception, so that the person who is at the installation can understand how it was for us.
2: E por fim,
1: Finally,
2: acredito também
1: we
2: que
1: believe
2: o áudio
1: that
2: traz
1: this
2: também, além do nosso
1: track
2: cotidiano, além das
1: brings not
2: da
1: only the
2: sensação que
1: everyday,
2: nós
1: but also
2: tivemos ao
1: a
2: longo desse
1: proposal, a
2: período,
1: solution
2: também com a
1: proposal,
2: proposta de solução,
1: which
2: que é a
1: is
2: gente ouvir a
1: listen to
2: terra.
1: the earth.
2: E
1: That's
2: o nosso
1: our
2: tema, ele é muito
1: suggestion
2: sugestivo nesse sentido,
1: for the ones who
2: porque é
1: are at the
2: exatamente isso
1: installation,
2: que a gente está
1: to
2: sugerindo
1: listen to the earth, to
2: para a
1: listen
2: pessoa
1: to
2: que está
1: what it
2: acompanhando a
1: has to
2: nossa
1: say.
2: sessão.
1: And
2: Ouvir a
1: so we
2: terra,
1: bring our
2: ouvir o que ela tem a
1: vision
2: dizer. E
1: from
2: a
1: the
2: gente traz,
1: voices that
2: a partir
1: are
2: da
1: in
2: nossa
1: the
2: visão,
1: territory,
2: as
1: also
2: vozes
1: voices
2: que
1: that
2: vêm do
1: cannot
2: território, as
1: be
2: vozes
1: understood
2: que
1: because they
2: não
1: come
2: podem
1: from
2: ser
1: the nature,
2: compreendidas porque
1: but
2: são
1: also
2: a
1: the voices of the
2: natureza,
1: people who
2: e também
1: live in
2: as vozes
1: this
2: das pessoas que compõem
1: scenario.
2: esse cenário.
1: And
2: Então,
1: we
2: a gente
1: invite
2: convida a
1: people at the
2: quem está
1: installations to
2: nesse
1: connect with
2: posição
1: the earth
2: que se conecte
1: and
2: com a
1: that
2: terra
1: they let
2: e
1: themselves be taken
2: se
1: by the
2: deixe
1: sound of what the
2: Se
1: earth wants
2: deixe
1: to say.
2: levar pelo som que a terra tem a dizer.